0: 9 e 5.
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0: Uma salva de palmas pra galera, pros meus amigos Bruninho e Davi, galera! E Chantel! Tem certeza que vai ser muito sucesso. Isso dependendo da nossa torcida, rapaz. Deus vai abençoar demais na conta, dependendo de vocês.
1: Esse é o cara, viu, gente?
0: E se dependendo da torcida da galera de Campo Grande, no Mato Grosso do Sul, vai arrebentar com tudo.
1: Isso aí, cara. Obrigado, viu?
0: Mais valeu, turma!
1: Esse é um dos grandes responsáveis por a gente
0: galera,
1: estar
0: obrigado,
1: aqui hoje.
2: Obrigado, gente!
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2: 9:36.
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0: 10h57.
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0: 11 e 21.
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0: Traz a pinga urgente.
1: Traz lá.
2: Só fartou ela.
0: Muito obrigado, viu?
3: Muito obrigado.
4: Obrigado, meu irmão. Tamo junto. Prazer demais estar aqui com vocês, viu?
1: Prazer,
0: que moda é nosso.

0: Oi, com licença. Tudo bem com você? Muito prazer. Peraí, volta aqui.
1: Desculpa segurar seu braço assim desse jeito. É com todo respeito. Eu olhei

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0: delegado, passa o pano.
1: Aê!
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2: É, eu sei que você gosta.
3: Gosto

0: Meia-noite.
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0: 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Obrigado, obrigado.
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Solta a voz com força, Romarinho. É, moda bom, hein? Quem souber cantar, canta com a gente. Os apaixonados.

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0: Obrigado, gente.
1: Beijo, obrigado.
0: É, Goiás!
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Então de novo, tá, tem mulher solteira aí? Tem cachaça pra tomar?

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1: Moçada, quando nós começamos a nossa carreira e nós fizemos a gravação do nosso primeiro CD, o Acústico no Bar, em apenas 2 violões e 2 vozes, com certeza essa música se tornou um sucesso e foi uma das músicas mais tocadas em todos os carros e botecos do Brasil. Vamos lá!

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1: Lindo demais, Goiânia.
2: Ei, Goiânia, velho.
1: Aê, trem. Bora sim.

0: aqui.
1: Cara, que lindo DVD de vocês.
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0: 4 horas.
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1: 4:32. 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
9: 8:04. 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
7: Olha a hora certa, 9 horas em ponto. Bom dia!
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6: É isso aí então, bom dia, viu? Tudo certo com você? A partir de agora tem o quê? Tem o quê? Hã? Tem o Show da Manhã comigo, Cirineu Fedriz, até o meio do dia, lhe fazendo companhia.
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6: Tem que ter vinhetinha. Quarta-feira, 23 de setembro. A programação é ao vivo. Manhã fria. Deu uma chuvinha agora de pouco. E o clima continua nublado. É, tem aí um chuvisqueirinho persistindo em Bauru. Já já a gente fala sobre isso, tá bom? Tudo certo com você? Manhã de quarta-feira fria, como eu falei, 23 de setembro, o ano é 2026. Muito prazer, eu me chamo Cirineu Fedriz, até o meio do dia com o Show da Manhã. Hoje é comigo. Muita música, informação, prestação de serviços, entrevistas também. Hoje estaremos trazendo aqui nos estúdios da Rádio Canal Mais o candidato a deputado federal, Ricardo Amantini. Ele que é de Bauru, vai falar sobre suas propostas, sua história para os nossos ouvintes. Dentro de instantes, então, Ricardo Amantini estará aqui com a gente, batendo um papo, falando sobre política e o seu projeto. Além de muita música, é claro, a gente destaca no início as mais atuais, depois vamos ter os momentos de clássicos, aquele bloco de músicas raízes, do moderno ao modão, com muita música boa sertaneja para você. Continue participando e também indicando a sua preferida através do nosso WhatsApp, que é o prefixo 14 e o número 99618 8790 à sua inteira disposição. Você que nos ouve pela internet Brasil afora, não está em Bauru, acrescente o DDD14, tá combinado? 99618-8790 é o nosso número do WhatsApp. Se for mensagem de áudio, 30 segundos no máximo, para que possamos atender todas as participações. Já já eu falo o que comemoramos nesta data do dia 23 de setembro, fatos históricos e tudo mais para você ficar bem informado aqui com a nossa programação. E infelizmente, né, gente, a gente abre a programação falando do trágico acidente que vitimou, para mim, uma das maiores referências da música sertaneja, o cantor Rick, além do empresário Bruno Avelar, do videomaker Paulo Soares e também do piloto Antônio Roberto Nóbrega de Araújo. Inclusive, esse piloto, ele era da cidade de Pongaí, próximo ali a Pirajuí, de uma tradicional família daquela cidade. Bom, a gente fala sobre isso também no decorrer da nossa programação. Nós perdemos essa referência, se tornou uma estrela, né? Mas fica a saudade, fica as boas lembranças e as suas obras, composições e músicas. E eu quero abrir a programação de hoje com essa daqui, ó, dele, Rick, com o seu parceiro Renner. Nada mais propício tema dessa música, gente. Inclusive, uma das que eu também mais gostava deles. Ela se chama Ao Lado de Deus. Quarta-feira começou, apesar dos sentimentos de luto. Um bom dia para você que está na programação.

0: Guilherme Benuto, Panda, Gritaeira, essa música, hein? Ouvimos ainda Hugo e Vitor com Cleiton e Romário, Problemão. Danilo e Davi com Eu Não Sou Terapia. E abrimos com Rick Renner, Ao Lado de Deus. Já já a gente fala mais sobre o acidente. O corpo do cantor Rick vai ser velado e enterrado em Sorocaba, onde ele residia atualmente. Já já mais informações aqui no nosso show da manhã. Agora 9 horas e 20 minutos. 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

0: Tchãozinho e Alessandro, com de Paulo e Paulino, Amor de Trem, agora 9h34, bom dia, amanhã de quarta-feira, 23 de setembro, 2026 é o ano. Daqui a pouco a gente bate um papo com Ricardo Amantini, candidato a deputado federal, ele que é médico oftalmologista, vai estar aqui nos estúdios da Canal Mais FM, falando aí sobre sua história e seu projeto. Daqui a pouquinho, bate um papo com a gente aqui nos estúdios da Canal Mais FM. E agora eu falo para você o que comemoramos nesta data do dia 23. Hoje comemoramos o quê? Hoje é o Dia Internacional das Línguas de Sinais. Eu não sabia, mas cada país tem a sua. Eu achei que fosse universal. Então, cada símbolo, cada letra, cada número, um país adota uma forma diferente para comunicar com os surdos e mudos. De qualquer forma, essa data foi criada para destacar a importância das línguas de sinais para a comunicação, inclusão e participação das pessoas surdas na sociedade. Hoje também é o Dia da Visibilidade Bissexual. É também Dia Nacional do Sorvete. Adoro um sorvete. Aliás, né, gente, como tudo hoje é sabor sorvete, né? Nada mais é como era. Principalmente na alimentação. Hoje você tá comendo uma massa ali, um sebo adoçado. Mas, de qualquer forma, hoje é o Dia do Sorvete. Também é Dia do Soldador. E hoje marca pra gente também como sendo o Dia dos Filhos. Mas a Dia dos Filhos também tem a data do dia 5 de abril, se eu não me engano. Eu vi aqui, falei, ué, mas lembro de já ter falado, então também comemora nessa outra data, tá? Hoje também é o Dia Internacional contra a Exploração Sexual e o Tráfico de Mulheres e Crianças. Na história, no ano de 1846... astrônomos observaram Netuno pela primeira vez. O planeta havia sido previsto matematicamente a partir de perturbações observadas na órbita de Urano. E, portanto, neste ano completam-se 180 anos de descoberta de Netuno. É isso aí, gente. São as principais informações sobre hoje. Estamos na fase da lua crescente gibosa. A próxima fase da lua será a cheia. 266 dias do ano se passaram, restam apenas 99, hein? Pouco mais de 3 meses. A estação é primavera e o signo virgem. Aliás, a primavera, estamos no primeiro dia dela. Dessa estação, a Estação das Flores.
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0: Xalana nas vozes do João Neto e Frederico. Tivemos ainda César e Paulinho, a filha do francês. Também Rob Roger volta ao começo. O melhor da música sertaneja pra você? 13 minutos, faltando pras 10. O melhor ainda não, né? O melhor mesmo de estar por vir. Daqui a pouco tem um bloco de modão. Uma sequência de músicas raízes pra gente recordar. Modas de viola que só a Canal Mais FM toca pra você, viu? Bastante participações chegando, deixa eu já ir adiantando algumas aqui, senão sobrecarrega. Hoje tem entrevista aqui na programação. Meu amigo Osni Azzi, lá de Piratininga. Oi Osni, bom dia, tá aqui bem, participando com a gente.
1: Bom dia Sirineu Feliz, Canal Mais FM, uma rádio, muitas vozes e milhares de ouvintes. Uma manhã chuvosa, né, Sirineu?
0: Pois é, cara.
1: Mas passando aí pra desejar um bom dia pra você, um bom programa a todos, né? Aí a nação sertaneja triste, né?
0: Pois é.
1: Com o falecimento do grande compositor Rick.
0: Realmente.
1: Mas seguimos a vida, né? Nossa vida é feita de perdas, vitórias e perdas, né? Infelizmente, um grande artista nos deixou. E se possível, toca alguma música e composição desse excelente compositor. Tenham todos aí um bom dia.
0: Valeu, Osni Azzi. Ele é de Piratininga, é vereador, motoqueiro e também corneteiro, né, Osni? Valeu, um forte abraço pra você, meu amigo. É, quem mais tá com a gente aqui? O Anderson da Caçamba. Ô, Anderson, bom dia.
2: Bom dia, bom dia. Sirineu, tá bom? É o Anderson da Caçamba. Os hortéis em Perdeneiros aqui. Peguei duas caçambas. Voltando bem devagarzinho, bem pesado de caçamba, voltando pra Bauru. E vou ouvir na rádio aqui, no aplicativo aqui, tá bom? Forte abraço, uma ótima quarta-feira, que Deus abençoe todo mundo. Muita saúde, muita paz aí, tá bom? Pra todos os ouvintes, pra todo mundo aí.
0: Valeu, meu querido, um abraço. Quem mais também? O Guido. Valeu, Guido, está na audiência. Muitas participações chegando, só com nome, mas falta bairro, falta... detalhes aí pra gente dar um alô completo, viu? Então a gente pede pra quem participar sempre falar com toda a informação. Ah, o Guido é de Piratininga. Mais uma participação de Piratininga. Valeu, Guido. É, Piratininga é em peso na Canal Mais FM. Eu fico muito feliz, amo Piratininga e eu agradeço bastante a audiência, viu, gente? Já já tem mais alôs. Daqui a pouco a gente fala, né, desse trágico acidente que levou aí o Rick. Daqui a pouco essa informação, entre outras que a gente tem no decorrer da programação, que segue até o meio do dia comigo hoje, Sirineu Fedriz, no Show da Manhã.
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0: A voz do povo. É o nome da música, viu? Teodoro Sampaio. Mas não dei.

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0: Ataíde Alexandre, Doces Palavras. Antes, Mato Grosso Matias. Que música linda, hein, gente? Um classicão aí da música sertaneja. Ainda Sou Mais Eu. Também Teodoro e Sampaio, A Voz do Povo. A gente segue por aqui com o show da manhã. 10 em ponto, bom dia. Daqui a pouco eu falo do cardápio de hoje da rotisseria MSA. Daqui a pouco também tem um momento modão, hein? Eita, tá bom demais o nosso show da manhã. E seguimos por aqui, eu volto já.
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0: Até o meio do dia, Cirineu Fedriz com o show da manhã, nesta quarta-feira fria, hein, gente? 23 de setembro, termômetros agora marcando 27 graus, a umidade em 85%, esse clima instável vai seguir ainda, vai durar durante essa quarta-feira toda, com mais probabilidade de chuvas. Há indicativos, já adiantando, daqui a pouco eu trago a informação completa da previsão do tempo, que o tempo possa se firmar a partir de amanhã, dando aí uma trégua nas chuvas. Gente, daqui a pouco também um bate-papo com o Ricardo Amantini aqui nos estúdios da Canal Mais FM. E a gente também tem muita música para curtir, além de outras informações. Até o meio do dia, quando chega o horário eleitoral, última semana, inclusive, né? Não, tem mais uma ainda. Ave, tem mais uma, é. A eleição é no dia 4 de outubro. É dia 4, é isso? Deixa eu ver aqui, confirmar para não falar besteira. É, exatamente. Então a gente tem mais uma semana ainda. Ai, aguentar esse teatro político que a gente é obrigado a assistir. Bom, vamos de música, né? Vamos de música. Nesse bloco a gente viaja ao passado para recordar boas modas de viola. Vamos ter Tonico e Tinoco, Tião Carreiro e Pardinho, o que mais? Pardinho e Pardal, também João Mulato e Pardinho, é isso? Quantos Pardinho, hein? E também Craveiro e Cravinho. E aliás, é com Craveiro e Cravinho que a gente abre.
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0: Eita, é só modão bom demais, gente.
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0: Só modão, 10h25 agora. Já estamos no meio do programa Show da Manhã. Olha, esse foi Tião Carreiro e Pardinho, hein? Romance Proibido. Tivemos ainda Tonico e Tinoco, Chora Viola. Pardinho e Pardal com Os Milagres do Menino da Tábua. Além de João Mulato e Pardinho, A Viola e a Caneta. Também Craveiro e Cravinho com Ser Feio Não É Defeito. Eu já fui visitar o túmulo do Menino da Tábua. Lembro que meu pai, um tempo antes de adoecer, meu pai teve câncer no cérebro. Me pediu na época para que eu levasse ele para conhecer lá o túmulo do Menino da Tábua em Maracaí, próximo de Assis. É, parecia que ele estava pressentindo já, né, que ia adoecer. E eu fiquei até surpreso, porque quando cheguei na cidade, percebi que era um local muito frequentado por pessoas que conhecem, né, a história do Menino da Tábua. E tem várias músicas que conta a história dessa criança muito sofrida, que vivia numa tábua porque não andava, tinha uma série de deficiências. Bom, qualquer dia, se já não contou, se contou, pode relembrar. O Tião Camargo, que apresenta o programa No Repique da Viola, às 5 da tarde, assim como também o Saudade Sertaneja aos domingos de manhã, para falar um pouco mais sobre a passagem do Menino da Tábua e as histórias das músicas que fala sobre ele. 10h27, daqui a pouco o Ricardo Amantini vai estar aqui nos estúdios da Canal Mais FM conversando com a gente. Dentro de instantes, um bate-papo aqui, tá? Participe, faça sua indicação musical através do nosso WhatsApp, que é o 996188790. E eu volto já com mais músicas pra você.
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0: 10h27.
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0: melhor da música sertaneja aqui na nossa Canal Mais FM. Esse foi João Mineiro e Marciano, Papel Diamante. Agora 10h36, muito bom dia para você que ouve a Canal Mais nesta manhã de quarta-feira. Daqui a pouco tem os alôs das participações, tô devendo alôs aqui, já já eu falo, viu? Você continua participando no nosso WhatsApp, que é o prefixo 14, e o número 99618-8790. Como eu já disse, daqui a pouco o doutor Ricardo Amantini, médico oftalmologista, candidato a deputado federal, vai estar com a gente aqui batendo um papo, falando sobre a sua história e a sua pretensão política. E agora a gente fala sobre tempo e temperatura.
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0: Olha, para esta quarta-feira o tempo segue instável, com probabilidade de chuvas ainda no decorrer do dia e com temperaturas amenas, hein? Segundo indicativos do radar meteorológico, para os próximos dias há previsão aí de uma redução na chuva. Esperamos, né? Tá chovendo demais. Neste momento, o nosso termômetro marca 17 graus e a máxima não passa dos 20. Amanhã, quinta-feira, começa a subir um pouco a temperatura até o final de semana. Mínima de 16 e máxima de 27 para quinta. Para sexta, mínima é de 17 e máxima de 31. E sábado, mínima de 19 e máxima de 34 graus.
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0: Chico Rei Paraná, Minha Vida em Suas Mãos. Antes, Milionário José Rico, Mensagem do Além, 10 horas e 51. Muito bom dia para você que ouve a Canal Mais FM. Estamos aqui recebendo nos estúdios da nossa rádio Ricardo Amantini Filho. Ele é médico oftalmologista, bauruense, tem 39 anos, casado, pai de 2 filhos. E ele é candidato a deputado federal. Doutor Ricardo Amantini, bom dia, seja bem-vindo aqui nos estúdios da Canal Mais FM.
1: Bom dia, muito bom dia a todos os ouvintes. Eu queria agradecer a oportunidade de estar aqui falando para todos vocês.
0: Eu que agradeço, é importante falar sobre política, ainda mais nesse cenário, não só o Brasil, mas o que a cidade também vem passando. Antes de tudo, a gente gostaria de conhecer quem é o Dr. Ricardo Amantini.
1: Olha, você já deu uma introdução aí, né? Mas realmente sou bauruense, médico, oftalmologista. Tenho 2 filhos maravilhosos, graças a Deus. Casado, com uma esposa que me ajuda e muito. Tenho uma família que sempre esteve comigo do meu lado, tanto por parte de mãe quanto de pai. E hoje venho agora com essa nova missão de fazer parte do processo político, estar agora tentando representar o próximo e trazer tudo que for possível de benefício para toda a Bauru e região, né? Tem uma história muito bonita aí ainda de avós que trouxeram essa vontade dentro de mim. Tenho na minha família uma figura muito importante para o município, assim como foi para mim, que é o meu avô, Cláudio Amantini.
0: Cláudio Amantini.
1: Exato.
0: Lendário, né? Amava o Noroeste, brigava...
1: Esse era um dinossauro, brigava na rua pelo Noroeste, brigava pela ferrovia. Ele realmente se doou muito aí para toda a comunidade.
0: Lembro muito bem do seu Cláudio Amantini. Foi ele que também presidiu a Legião Mirim?
1: Eu acredito que sim, ele que fez toda essa parte aí.
0: Eu fui legionário Mirim em 92, por aí, eu lembro, né, do sobrenome Amantini.
1: Sim.
0: A família já vem, né, de uma história de atuação na cidade e a sua condição como médico oftalmologista, você atende também no setor público?
1: Atendo muito no setor público, aliás, hoje eu tenho uma empresa que só faz parte de saúde, né, dessa saúde pública, a gente atende, mas a maioria dos meus trabalhos estão em outros estados, então a gente atende em âmbito nacional, pelo SUS, somente
0: certo.
1: SUS, atendi durante muito tempo no Nordeste, agora eu comecei a descer e estou em Santa Catarina, Rio Grande do Sul, alguns trabalhos em Minas, e a gente vem buscando alguns trabalhos aqui no estado de São Paulo. Eu faço algumas coisas daí próprias aqui na região, atendo Barra Bonita, já atendi Duartina, já fiz algumas coisas de Lins, Bauru, eu fiz algumas ações comunitárias aqui, né? Não pelo SUS, mas a gente segue sempre atuando nessa parte de saúde pública, sim.
0: Além desse histórico da família, a sua vivência e atendimento no setor público te motivou a se apresentar como candidato para querer fazer mais? Seria isso?
1: Olha, tem toda essa parte da história familiar, né? Além do meu avô Cláudio Amantini, eu tenho um avô por parte de mãe que fez parte da Casa da Criança durante muito tempo, junto com o tio Paiva. Então sempre gostei mesmo dessa conexão com a comunidade. E a medicina é uma profissão que ela... Quem quer fazer medicina direito, quem realmente está ali voltado para a profissão, entende que ela faz você ver as reais necessidades, ela faz você ver como que o povo precisa de atenção. E isso, eu acredito que a profissão foi o que fez eu gerar essa vontade maior dentro de mim.
0: E você é especialista em cataratas?
1: Eu sou especialista em catarata, é minha subespecialidade, né? Eu sou especialista em oftalmo e daí dentro da oftalmologia a subespecialidade é catarata e cirurgia refrativa.
0: O público que você mais lida por conta disso é o idoso?
1: São os idosos, com certeza.
0: E também é uma faixa etária com muitas dificuldades nesse país, né? Uma aposentadoria que muitas vezes não supre todas as necessidades da idade.
1: Exatamente. Aposentadoria que não supre, plano de saúde com custos altíssimos para quem é mais velho, né? Claro que utiliza-se mais o plano de saúde por conta da idade, mas acaba inviabilizando para muitos pacientes aí. Então, eu vejo hoje muito das dores dos idosos, né, junto à parte de saúde.
0: Pretende representá-los também no Congresso?
1: Com certeza, não tenho dúvida nenhuma.
0: E se eleito for, Dr. Ricardo Amantini, o que você tem de projeto, de iniciativa, o que fazer? Lógico que não é só um deputado que consegue fazer as coisas acontecerem, né? Ali são universo de vários deputados, tem também o Senado, mas você pretende focar, além desse público que você atende, que conhece as necessidades, em quais áreas e o que pretende fazer?
1: Olha, eu digo assim, né? Eu venho de uma carreira não política, então o que eu estou fazendo aqui é exercendo o meu direito democrático de participar do processo político. Então, o que eu entendo é que eu quero, a primeira iniciativa que eu quero é conseguir me alinhar com pessoas que têm o mesmo tipo de valores e prioridades que eu tenho. Essa é a minha intenção. Minha intenção é conseguir trazer pessoas que têm o mesmo pensamento que eu tenho, a mesma vontade de trazer o bem comum e, de fato, buscar emendas e buscar projetos que valorizem e tragam benefícios a todos.
0: Dr. Ricardo Amantini, batendo um papo aqui com a gente nos estúdios da Canal Mais FM, ele que é médico oftalmologista e candidato a deputado federal pelo União Brasil.
1: É isso? União Brasil, isso.
0: União Brasil. E esse cenário político nacional? A questão do Supremo, ali aquela discussão, a gente não sabe quem é mais culpado no envolvimento com a corrupção, que é algo que atormenta nós brasileiros. Como você vê isso e como lidar com isso numa eventual legislatura ser eleito?
1: Você vê, né? Como eu vejo isso é como cidadão hoje. Então, como cidadão, o que eu tenho dentro de mim é indignação. Eu acho que é a indignação que todo cidadão, todo mundo que está escutando a gente agora, tem dentro de si. Entender que existe o quê? Existe essa impunidade, esse sentimento de quem está lá no poder e está lá em cima de fazer o que quer. Então, assim, rouba-se muito, explica-se pouco e as pessoas, de fato, não são, né, culpadas pelas suas ações. Então, a indignação é uma coisa que me acompanha muito como cidadão.
0: Olha, eu sempre falo, quem acompanha a Canal Mais FM, principalmente quando eu estou apresentando o programa, é que a renovação ela é algo importante na política. A gente percebe que a maior parte dos políticos fez carreira e se profissionalizou na política.
1: Uhum.
0: Isso daí também é ruim. Se você for eleito, você pretende continuar? Como que vai ser? Porque eu sempre critico, né, quem está ali há 3, 4, 5 mandatos.
1: São coisas, né, que assim, a política não adianta, a gente não pode fugir dela. Por mais que hoje exista um desencanto, uma demonização à persona política, é impossível de fugir da política. Uhum. Nós somos, né, um povo, uma comunidade. Uhum. E os políticos fazem parte das ações que são diretamente relacionadas ao nosso meio de vida.
0: Decidem sobre o nosso futuro.
1: Exatamente. Essa palavra faz muito sentido. Então, existe o desencanto? Existe. Mas então, quem que vai fazer? Vai todo mundo desistir e virar a cara? Não adianta. E é importante, como você disse, que pessoas novas, que não fazem parte de uma carreira política, que não dependem da política para sobreviver, façam parte, né, desse processo. Porque são ideias novas, procurando projetos que, de fato, têm como principal ação melhorar, transformar, do que somente mudar para trazer um benefício próprio.
0: E nada de promessa, e sim trabalho, e mostrar que justifica, né, a pretensão. Porque tem muitos candidatos que a gente vê que não é assim. E o eleitor tem que analisar e fazer essa leitura, não deixar só se levar para um santinho bonito, um discurso todo montado no horário eleitoral.
1: Exato. Muito, né, dos discursos, eles são montados, muitos dos santinhos são feitos grandes investimentos. Então hoje, né, para uma candidatura, alguns candidatos fazem investimentos astronômicos, que um candidato que vem novo, que não tem ainda um partido, uma força, ele não consegue acompanhar e não consegue representar igual. Mas acredito que, de fato, a gente precisa se livrar justamente, né, desses nomes e desses grandes candidatos que fazem isso como uma máquina e não como um meio de trazer algum tipo de benefício para o povo.
0: Sempre a gente fala, né, para os eleitores terem essa consciência, porque depende deles. Doutor Ricardo Amantini, a gente vai para o intervalo, voltamos já para conversar mais um pouco. Quero saber de você sobre essa polarização e sobre o cenário local aqui, envolvendo principalmente agora, né, uma história recente sobre o lixo. Tá bom?
1: Perfeito.
0: Voltamos já. 11:01, bom dia.
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0: todos, né? Tristes e não tem como estar. Uma das maiores referências, ele não só como intérprete, como cantor, mas também compositor. Vocês não têm ideia a quantidade de músicas que o Rick tem que é levado à sua assinatura. Muitos sucessos de Zezé de Camargo Luciano, Leandro Leonardo, João Paulo Daniel têm letras que o Rick compôs. Assim como o Rainer também, que faz dupla com ele. Nossos sentimentos, estamos tristes, a música sertaneja está de luto. Agora 11 horas e 11 minutos desta quarta-feira fria do dia 23 de setembro, estamos recebendo aqui nos estúdios da Canal Mais FM o Dr. Ricardo Amantini Filho. Ele é médico oftalmologista, bauruense e candidato a deputado federal. Está falando sobre a sua história de vida, sobre sua pretensão política, e eu gostaria de saber dele a respeito dessa polarização que muito afeta o desenvolvimento do país, a economia. Direita, esquerda, essa briga, e a gente vê que não tem ninguém santo ali, né, doutor Ricardo? Qual que é a sua opinião sobre isso? Eu sei que numa entrevista, num curto tempo, é difícil a gente explicar.
1: É uma opinião que ela exige um tempo maior, mas deixando claro, assim, eu tenho dentro de mim que tudo que é muito polarizado ou muito radical só tem uma pessoa que perde, e é o povo. O povo perde com isso. Não, na história, historicamente, né, como todos nós sabemos, nunca existe um grande certo e o grande errado. Em questões que envolvem um tipo de participação conjunta, tem que ser de fato o que é melhor para todos, sem nunca deixar de pensar nos mais carentes. Então, assim, entre direita e esquerda, hoje eu sou, lógico, né, um candidato de direita, não tem como eu falar, sou de centro-direita, meu partido, apoio a causa da direita, mas vejo que existe também várias coisas na esquerda que devem ser avaliadas e que são boas. É importante, não a polarização, é importante, voltando ao que eu estava falando antes, que pessoas de bem se juntem buscando algo maior, buscando a atenção ao próximo, sem esquecer da parte econômica, sem esquecer do desenvolvimento. Então eu penso nisso.
0: Essa ideologia, né, direita ou esquerda, virou bandeira, e as discussões principais que atormentam o país estão ficando de lado.
1: Exato.
0: E isso acaba também refletindo naquilo que a gente falou aqui. Os dinossauros da política que se perpetuam, né, nos seus cargos, e isso acaba também sendo um problema muito sério para o país. Quando a gente traz nomes novos, essa oxigenação é importante, né? E aí tem um outro lado, né, que muitos políticos sobrevivem da política, do seu cargo, não tem uma atividade. Eu chamo isso de parasita, né?
1: Sim.
0: Quando um empresário, um profissional liberal se apresenta com o seu nome para querer colaborar, isso é bom, porque a gente vê que ele não está querendo se beneficiar da política, ele quer dar a sua contribuição. Doutor Ricardo Amantini, e sobre Bauru, tivemos aí um episódio recente envolvendo a parceria pública-privada, a PPP do lixo, onde uma secretária está presa, um empresário desse ramo também. É ruim, né? Qual é a sua opinião sobre isso daí?
1: Isso é uma afronte ao cidadão de bem, né? Isso ele gera, assim, uma certa até raiva ao cidadão bauruense. Isso daí, o que acontece, né? O que eu espero é o mínimo. É que toda a corrupção ela tem que ser investigada, mas é que os responsáveis por isso sejam julgados. É isso que eu espero. Que os órgãos, né, que fazem toda essa parte de investigação, de fato responsabilizem as pessoas que precisam ser aí julgadas.
0: Julgados. O Legislativo, que tem a Câmara Municipal de Bauru, tem desempenhado seu papel a contento? Porque o papel de um vereador é fiscalizar, além de legislar. Você acha que poderia ter tido falhas, não só nesse governo, mas no governo anterior, também anteriores, né, que possam ter levado a esse
1: Com ponto? Certeza. Isso não é uma coisa pontual, né? Acho que seria, assim, uma utopia pensar que isso aconteceu agora e que ninguém viu. Então, assim, isso está passando por ali. Eu não tenho nomes para citar, mas como todo tipo de cenário, a gente tem ali pessoas do bem que não votaram a favor, tem aí pessoas que votaram a favor, e com certeza esse câncer

0: que existe em Bauru, ele já vem há um bom tempo, não é uma coisa só dessa administração, né?
1: Perfeito. Ricardo Mantini, fique à vontade para as suas considerações finais e gostaria de recebê-lo, né, em outras oportunidades, falar sobre dicas, né, de visão, né, da saúde ocular. Aliás, pode fazer um parênteses sobre isso?
0: Claro que eu posso.
1: A catarata é algo assim genético, quem tem na família pode ter, aproveitando aqui, explorando um pouco seu conhecimento.
0: Perfeito.
1: Profissional. É, todo mundo vai ter catarata ou não? Já ouvi essa história? Fala um pouquinho pra gente rapidamente sobre isso.
0: É, olha, a catarata, nós né, temos dentro do olho uma estrutura que chama cristalino, e ela é uma lente natural que fica lá dentro do nosso olho. Conforme nós vamos envelhecendo, essa estrutura, ela vai gerando opacidades, elas podem ser diferentes, por isso que eu falo opacidades, né? Pode ser no centro, pode ser por fora, periferia, isso é uma causa mais técnica. Mas é uma pergunta interessante é, todo mundo vai ter catarata? Eu sei que eu quero ter, porque quanto mais velho eu for ficando, então a catarata tem uma probabilidade maior de aparecer. Então, a catarata ela pode ser por trauma, por envelhecimento natural, que é o mais comum, pode ser por doenças, né? Tanto doenças genéticas, como comorbidades, como diabetes, né? E outras. Uso de medicação, uso de droga, abuso de álcool. Então, existe uma série de coisas que podem, de fato, levar à catarata. É mais comum encontrar catarata em pessoas mais idosas, mas pessoas novas também podem apresentar. Assim como você pode nascer com catarata, que é a catarata congênita. Tudo isso necessita de uma avaliação. E eu gosto muito dessa especialidade, porque ela abrange todas as idades, todas as faixas etárias, e a gente consegue trazer um benefício muito bom, que é devolver a visão. A visão é um sentido muito nobre.
1: Sem dúvida. Visão é algo que realmente uma pessoa que não tem, né, deve sofrer bastante.
0: Muito.
1: Muito, né? E é uma cirurgia simples, né? Parece que tudo.
0: É uma cirurgia rápida, eu falo muito
1: inclusive
0: isso.
1: Você estava no centro cirúrgico hoje.
0: Tava, né? Acabei de sair. Eu falo muito isso, que a catarata ela é uma cirurgia rápida, mas ela está longe de ser simples. A curva de aprendizado ela é muito alta, ela é muito minuciosa. Qualquer tipo de erro na cirurgia de catarata, você pode causar um transtorno irreversível depois para essa estrutura, né? Que é o olho, a visão. Então é muito importante deixar isso bem claro, que ela é rápida, mas ela não é simples.
1: Doutor Ricardo Mantini, a quantidade de óticas que existem hoje é assim assustadora. Significa o quê? Que a população está tendo cada vez mais a necessidade de usar óculos.
0: Acho que hoje fica mais evidente a necessidade do óculos, né? Porque hoje temos mais pessoas que trabalham dentro dos escritórios, dependendo de telas e tudo mais, do que aquelas pessoas que de fato antes trabalhavam no campo, que trabalhavam na roça, trabalhavam dirigindo. Fica mais fácil ali de você não notar uma leve ali divergência na visão, alguma coisa. Mas hoje, como está todo mundo tão linkado em telas e celular e coisas pequenas, acaba que qualquer tipo de nuance ali na visão que prejudique um pouco, a pessoa já busca o atendimento e já sai dali, já faz o óculos também. O acesso ficou mais fácil, né?
1: Perfeito. Isso aí, vamos marcar para a gente falar um pouco mais sobre dicas, né?
0: Vai ser ótimo.
1: Da saúde da visão. Então, suas considerações finais, fique à vontade.
0: Olha, o ouvinte que está nos escutando, o apelo que eu faço é que, né, se você procura um candidato que não tem hoje uma carreira política, que não depende de política e está vindo aqui com ideias novas, com ideia de transformar, de trazer de fato uma experiência na parte médica, que é a principal, é escutar, coletar dados e tentar tratar, eu sou o seu candidato. Meu
1: Perfeito.
0: Número... Vou só citar o meu número aqui, o meu número é 4417, candidato a deputado federal, Dr. Ricardo Mantini.
1: Obrigado pela sua participação. Até uma próxima agenda de bate-papo aqui nos estúdios da Canal Mais FM. Lembrando que demais candidatos a gente tem convidado também para que democratizamos aí o acesso e as entrevistas aqui e o ouvinte também conhecer as opções. 11h20, seguimos com o nosso show da manhã na Canal Mais FM.

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0: Leandro Leonardo, Mordida na Maçã, aqui na Canal Mais FM, agora 11 horas e 40 minutos. Bom dia pra você. 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Vamos mandando alô, um abraço para Célia Souza. Oi Célia, obrigado, viu, pelo carinho da audiência. Também meu amigo Wendel Sampaio mandou um texto gigante aqui falando sobre a passagem, né, do Rick. Valeu, Wendel. Quem mais está com a gente? Bom dia, Flora Claudiano Forte e o seu Placídio Forte estão na audiência da Canal Mais FM e gostariam de ouvir uma música de Rick Renner. E tá triste aí com a morte do Rick, todos nós, né? Na sequência vamos tocar mais uma deles, viu? Quem mais tá com a gente? É a Aparecida. Oi, Aparecida, bom dia.
1: E esse meu, aqui é a Aparecida de Arruda. Eu gostaria de ouvir a música Florzinha do Campo, oferecendo pro meu irmão José Carlos de Arruda e pros ouvintes da Canal Mais. Um abraço, Sirineu, muito
0: outro,
1: obrigado.
0: Eu que agradeço.
2: Bom
0: quem
2: dia,
0: mais?
2: Meu amigo Sirineu.
0: Oi, Maurício, bom dia.
2: É o Maurício, eletricista do Santo Edilson. Sirineu, tá com a música do Rick Renner com Eduardo Costa, Meu Dia Sem Você. Oferecer para você da rádio, pro nossa amiga do Nunes.
0: E tá dado o recado.
2: Para todo mundo que curta Canal Mais aí.
0: Beleza.
2: Canal Mais, sua rádio e muita voz.
0: É isso aí, Maurício. Quem mais? O Clodoaldo lá em Reginópolis.
3: Ô, bom dia, meu amigo Sirineu. Aqui é o Clodoaldo de Reginópolis, tudo bem?
0: Tudo ótimo.
3: Meu, toca para mim aí com Ronaldo Viola e João Carvalho, o Duelo da Paixão. Feliz para todos os ouvintes da Canal Mais e para o meu primo Henrique, lá de São Paulo, que está te ouvindo lá. Ele não perde um programa seu. Um abraço, meu amigo.
0: Eu que agradeço. Valeu, hein, Clodoaldo. Olha que legal. Hoje é o dia da língua de sinais, chamada por Libras aqui no Brasil. E uma pessoa entrou em contato com a gente aqui, a Bruna, dizendo que no Senac, amanhã, dia 24, e também na sexta, dia 25, vai ter um evento a respeito. No dia 24 vai ter a exposição de literatura surda e no dia 25 uma palestra sobre cultura surda, acessibilidade e inclusão. A Luciana Chagas, que é gerente em exercício do Senac Bauru, traz mais informações pra gente. Oi, Luciana!
4: Nos dias 24 e 25 de setembro, o Senac Bauru realiza o Café com Libras, uma iniciativa gratuita que busca aproximar a comunidade da cultura surda e da língua brasileira de sinais. No dia 24, teremos uma exposição de livros com histórias e produções que apresentam a Libras também como expressão artística e cultural. Já no dia 25, o destaque será a palestra Avanços da Comunidade Surda, com João Ramazini, professor na Associação dos Surdos de Jaú. O encontro vai abordar sobre conquistas, avanços e desafios relacionados à inclusão e à acessibilidade. A palestra será realizada no Bloco 3 do Senac Bauru, que fica na Avenida Rodrigues Alves, 837. A participação é gratuita e as inscrições podem ser feitas pelo link no Instagram do Senac Bauru. Esperamos por vocês.
0: Aí, tá dado o recado. Bacana essa iniciativa, hein? Quem mais tá com a gente? O Vinícius de Pongaí, falando sobre o falecimento do Leopoldo de Barros Teixeira, que era o copiloto do helicóptero em que estava ele, mais o piloto, e além do Rick Renner, o Vilar, né, e o videomaker. Cinco pessoas que faleceram nesse acidente, e o copiloto Leopoldo, que é de Pongaí, uma cidade próxima lá de Pirajuí, participando com a gente e falando do velório e sepultamento que será em Pongaí. Meus sentimentos, obrigado Vinícius pela informação, tá? Pelego, do bar Alô Meu Povo, também está com a gente. Eu já vou adiantando todos os alôs aqui, porque estamos finalizando a programação. Quem mais está comigo? Ô, Dãozinho, bom dia!
5: Ai, bom dia, Sirineu. Aqui é a Valdete aqui da Costa Júnior, quadra 7. Meu gato, você não toca um brega rasgado do Rick Renner pra Val, ao lado de Deus, uma coisa assim. A última despedida dele, viu? Que saudade, né? Rick Renner fez muito sucesso pra gente.
0: Ao lado de Deus, já toquei.
5: Fecha pra todos os ouvintes da Canal Mais FM, que é uma rádio, muitas vozes. E um beijo pra você, Cici. Hoje é um dia muito triste, né?
0: Demais,
5: a gente perdeu um belo de um cantor.
0: Pois
5: um beijo pra você, meu gato.
0: Valeu. Esse é o Dão. Tem essa personagem aí de Valdete sempre brincando com a gente. Valeu. Quem mais? A Lola Monteiro, do Rosa Branca. Obrigado, viu, Lola? Quem mais? Quem mais? A Nice. Ô, Nice, tá sumida,
6: Bom
0: Nice.
6: Dia, bom Sirineiro. Dia, Sirineiro. Não sei se você se lembra de mim, a Nice que está falando.
0: Ah, lógico.
6: Aqui da Praça Rodrigues de Abreu. Infelizmente, foi uma perda muito triste mesmo do Rick, né? Um cantor maravilhoso, vai deixar muita saudade para todos nós. Inclusive, eu ia pedir uma música dele, mas agora que eu liguei o rádio, eu vi que você estava acabando de tocar. Não sei se dá para você tocar mais nenhuma hoje dele. Mas se der, por favor, eu te agradeço, tá bom? Pode ser qualquer uma, porque todas as músicas dele são lindas. Obrigado, Serena, um abraço, tá? Tchau.
0: Verdade. Eu que agradeço, viu, Nice, da Praça Rodrigues de Abreu. É isso, gente. Seguimos por aqui, então. Não tem como deixar, né, de fazer um programa especial destacando bastante músicas da dupla Rick Renner. Essa agora se chama Coisa de Deus.

Christian Ralph Louco por Ela. E assim a gente finaliza o nosso show da manhã desta quarta-feira. Eu volto agora na sexta, viu, gente? E também no sábado, nesse mesmo horário, das 9 ao meio-dia. Finalizo e agradeço a audiência, agradeço as participações, aos parceiros, patrocinadores, ao entrevistado de hoje, Dr. Ricardo Amantini Filho. Fiquem com Deus, um beijo no coração de cada um de vocês. Cirineu Fedri se despede, deixo minha última, mais uma deles. Rick Renner, gente. É tanta música boa, viu, que esse cara deixou. Fica as lembranças e as obras, né? Por isso que você tem que fazer coisas boas, que é isso que fica quando a gente se vai. Saudade pesada. Tchau. Continue ouvindo e acompanhando a nossa programação.

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1: 11:59.
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0: 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Marina Silva é uma brasileira que o mundo conhece e respeita. 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
10: 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Esse é um momento muito especial e espero poder contar com o apoio de toda a equipe. Principalmente você, Camila. 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Eu sei que vocês costumam pensar diferente de mim, mas desta vez precisamos de vocês.
11: Traduzindo, quando a chefia usa sua posição para tentar influenciar o voto de trabalhadores, isso é assédio eleitoral.
10: Claro,
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2: Bora, bora, bora, gente. Tá na minha responsabilidade a máquina sonora a partir de agora da nossa 87.9 Rádio Canal Mais. Uma rádio, muitas vozes. E ao vivo, hein? Com direito a erros e acertos, aniquilando o tédio e matando a pau baixo astral. É Super Tarde, adentrando na sua casa, no seu trabalho, onde você estiver. E é claro que a gente vai juntos fazer uma trilha sonora gostosa nesta quarta-feira, 23 de setembro do ano 2026. E ó, você, claro, vai também junto com a gente participar, interagindo através aí do nosso WhatsApp 14 996188790. Vai pedir a sua música, vai mandar o seu alô e vai correr o risco de ganhar convites para o circo.
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2: Bora lá então, gente. Vamos bagunçar na trilha sonora da nossa Canal Mais e ao vivo, hein? Com direito a erros e acertos.
4: Aqui é
2: chegamos.
4: Aqui é Maraísa.
5: Eu

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1: Bruno e Marrone, pra você aqui na nossa programação Super Tarde da Canal. Sua melhor versão. Bom, vimos também a música do Guilherme Benuto, Sujeito Homem, também Maiara e Maraíza, Vai Lá. Ó, meio-dia, 44 minutos. 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Vamos atualizar para você também. Tempo e temperatura na cidade de Bauru, 19 graus marca os termômetros na cidade. Zero nada, 10% de possibilidade de chuva. A umidade é de 77% e o vento é de 14 km por hora, hein? Nublado céu na cidade de Bauru neste momento. A máxima passa de 20 graus. Rapaz, chuva e frio. Rapaz de Deus. Rapaz, eu dei um pique de 100 metros agora que eu fiquei até sem fôlego. Você tá doido? Bom, seguinte, gente, ó. A gente dá sequência com a nossa programação ao vivo. E ao vivo também que você tem a nossa prioridade, certo? Você, com certeza, é bem-vindo, é bem-vinda aqui na nossa programação através aí do nosso WhatsApp 14 996 18 87 90.
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0: Zezé de Camargo e Luciano, pra você aqui na nossa programação Super Tarde, Fera Mansa. Ouvimos também a Simone Simaria com o Zé Felipe. Esse teu jeito beijo, né? Esse teu beijo vagabundo. Ouvimos também a música do Alex e Conrado, hein? Coisas esotéricas. Jorge Matheus passou por aqui também, cantada boa. Tá por aqui, tá nos nossos estúdios da Canal, ao vivo e a cores. Também, claro, né? Sempre com as novidades e aquela agenda semanal da nossa querida AABB com o presidente Fabiano, da comitiva Bailão do Fabiano. A gente vai de apoio, Fabiano. Na sequência, vamos bater aquele papo, desvendar esse mistério, a agenda. Hoje, quarta-feira, tá chegando a Quintaneja e tudo mais. Convida todo mundo aí, gente. Daqui a pouquinho nós vai saber os feras e também a galera que vai estar se apresentando nesse finalzão de semana também na ABB, hein?
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0: Bom, de volta. Agora 1:03. Seguimos ao vivo com a nossa programação Super Tarde, com a nossa bagunça gostosa e organizada, sempre com o seu carinho, com o seu respeito, sempre com a sua permissão, na sua casa, no seu trabalho, onde você estiver, junto com a gente. Seja bem-vindo, seja bem-vinda, beleza? Ah, Recife, oi! Oi!
12: Olá, boa tarde, Rádio Canal Mais, aqui de Recife. Manda um alô aqui pra Recife. Nós estamos na Rádio Canal Mais aqui em Recife. Manda um alô aqui pra Recife. Quebra.
0: Opa, legal. Alô, Recife! Através aí do nosso site oficial, canalmaisfm.com.br. Valeu aí ao Francisco, né? Lá em Recife, rapaz. A cidade, o estado, né? Que tem as lindas praias. Ô, lugar abençoado, lindo demais. Convida nós aí pra tomar um café, mas vai aí, já aproveita e dá uns mergulhão aí nessas praias lindas aí de Recife. Ó, nosso site oficial, hein? Para todo o Brasil e o mundo. Legal, né? Boa tarde, amigo Edu Nunes. Eu gostaria de escutar a música do Gustavo Lima. Ah, vai para vocês com muito amor e carinho. Estou aqui fazendo uma blusa de tricô. Olha só, é a Elis do Bauru, do Estoril, né? Bauru, valeu, viu, Elis? Faz aí um aquele negócio que agarra no pescoço. Como é que é o treino lá? Como é que é o nome daqui? Cachecol. A produção tá ligeira, hein? Cachecol, faz um cachecol para mim, tá bom, Elis? Beijo pra você, menina. Obrigado pelo carinho da audiência. Também a Valéria Barros. Ótima e abençoada tarde pra você, Valéria. Obrigado pelo carinho também da audiência. Ao seu filho, né? E a toda a família aí que acompanha também a nossa programação, tá bom? Também a Guacira, no Parque Viaduto. Valeu, Guacira. Tá pedindo aqui um som do Rick Renner. Vou mandar pra você já já, beleza? Obrigado também pelo carinho da audiência. Bom, tá por aqui, tá nos estúdios, tá ao vivo e a cores, né? Depois de ter suado bastante hoje para agradar gregos e troianos, vem com a agenda recheada da AABB. Presidente do Pé Quente, idealizador, comensal, comerciante, empresário, amigo da gente, parceiraço da nossa Canal Mais, Fabiano Donono. Oh, gostou dessa, Fabiano?
13: Amei.
0: Você viu aí, né? Que apresentação, hein? Paulo Gato, filho.
14: Boa tarde, Edu. Boa tarde a todos os ouvintes aqui da Canal Mais FM. Um grande abraço aqui da comitiva. E essa agenda dessa semana tá maravilhosa. Aê, vamos começando na Quintaneja, na ABB, Edu.
0: Ah, mas conta pra mim e não me esconda nada, meu parceiro.
14: Jamais.
0: Manda pro ar.
14: Bora lá. Quinta-feira, dia 24/9, vai ter a banda lá maravilhosa, que é o Roberto Acordeon e Caio Viana. Bora pra lá dançar, bora se divertir. Estamos com um monte de mesa reservada. E ai, tem mesa pra todos vocês lá. Então vamos lá curtir nessa quinta-feira, hein?
0: Olha aí, gente, ó, convidados e convidadas estão todos vocês. Quinta-feira agora, dia... amanhã, né?
14: Isso.
0: Dia 24.
14: 24/9.
0: O chão vai tremer na ABB.
14: É isso aí.
0: Sucesso, hein? Esses caras, onde vai, é multidão, corre atrás. E é pra fazer o chão tremer de verdade mesmo.
14: Encosta dois, aí, três, quatro ônibus, cara, aí, só vai descendo.
0: Falando, Deus me livre, guarde. A última vez que eu fui lá, eu tive que ficar na parte superior ali, no cantinho do degrau, pra você ver que o negócio não tava...
14: Graças a Deus, né?
0: Graças a Deus, né? Caio Viana e...
14: Roberto do Acordeon.
0: A partir das 20 horas.
14: Ah,
0: mas eu quero ir. Qual é o valor, Fabiano?
14: A portaria, Edu, preço único a R$20.
0: Olha aí, gente, ó. Só vintão, vai lá, vai curtir com a família, porções, bebidas quentes e geladas, tudo mais, pra você também, sempre com aquele atendimento especial e o famoso pastel.
14: Isso.
0: Da Loli.
14: Da mamãe.
0: Ô, dona Sônia. Fabiano, sexta-feira é um descanso pro fígado, dona?
14: É isso aí, né?
0: Aí é hora daquele ufa, tô vivo ainda, né? Depois da quintaneja.
14: Depois da quinta.
0: Aí, sabadão, normal, porém sem música, som ambiente.
14: Som ambiente.
0: Né? Mas por som.
14: E o calorzão chegou, tá aparecendo aqui na.
0: Tô falando pro seu, sol
14: no
0: tá
14: clima aqui, que diz que vai dar 40 graus, Edu.
0: Meu Deus do céu. Aí, meu amigo, o convite é mais do que especial. Pra uma fera, que é o querido Paulo Barra.
14: Isso aí, no Domingão
0: não
14: da Família.
0: Paulo Barra.
14: No Domingão da Família.
0: A pegada do Fly lá no Domingão Especial da
14: no
0: Família.
14: No dia 27 do 9.
0: Meu parceiro, me conte tudo e não me esconda nada.
14: É isso aí. Pessoal, dia 27 do 9, Domingão da Família na ABB. Almoço a partir das 12 horas com um cardápio especial pra vocês. Vou falar o cardápio aqui, Edu.
0: Manda.
14: Não vai ficar aí com. Não briga, não.
0: Não, não.
14: Arroz, feijão, filé de franga parmegiana, purê de batata, macarronese e alface e tomate. Por apenas R$24,90, Edu.
0: Isso daí não é
14: bora
0: novidade
14: lá.
0: Pra ser compartilhada, né?
14: Bora lá almoçar com nós lá, BBB.
0: Bora lá,
14: e,
0: então,
14: ó, gente. Nesse horário a gente faz um show de prêmio lá, muito divertido, com vários brindes. E a partir das 15 horas vai ter abertura com Samuel e Ana Guimarães. E a banda principal, e os meninos que vai vir lá de Jaú, olha, que é a banda Paulo Barras. Então, pessoal,
0: Paulo
14: bora curtir.
0: Barra.
14: Barra, tá? Barra. Não é Barras, não.
0: Não é
14: Barra.
0: É Barra.
14: E vai até meia-noite. Quero todo mundo gastando a sola então do sapato,
0: lá,
14: gente, todo mundo.
0: Não, é pra fazer realmente um domingão histórico na
14: ABB,
0: hein, gente? Domingão agora, dia 27, o convite tá lançado e é junto com você e pra você que vai ter aí Paulo Barras e vai ter também o Samuel
14: e Ana Guimarães,
0: Ana
14: com
0: Guimarães,
14: abertura a partir das 15 horas, viu?
0: Cruzeiro gostoso também a partir das 3 da tarde. Tem o show de prêmios, que já é tradicional.
14: Tradicional.
0: Vai ter o Ratinho novamente tentando
14: também,
0: ganhar,
14: né,
0: os prêmios. Ô, Ratinho!
14: Alô, Ratinho!
0: Ele entrou na maré ruim agora, né, pro lado dele, né? Faz tempo que ele não vai lá mais no palco. Ganhei, né? Mas é um grande parceiro, um grande colaborador.
14: Parceiro mesmo. Ele ligou pra mim hoje e falou: ó, tem um monte de brinde pra você levar lá pro domingo.
0: Eita, nós aí, tá vendo? Vamos ser, vai ter, gente, também aquele delicioso almoço especial da família, né?
14: Isso, as porções da casa, pastel da mamãe.
0: Carinho, que é da dona Sônia lá, que
14: é isso
0: faz
14: aí,
0: com aquele carinho, aquele tempero especial, muito bem elogiada.
14: Sim,
0: viu?
14: Ó, e quem tá do nosso lado, que é a nossa amiga, você viu, Edu?
0: Cliente aí.
14: Ela me liga toda semana, Fabiano, minha mesa, hein? Fabiano, a minha mesa, hein? A nossa amiga Fátima, um grande abraço pra ela aqui, tá do nosso lado aqui no estúdio da Canal Mais aqui.
0: Vem aqui conhecer hoje a pegada do Fly aqui.
14: Seja bem-vinda, né, Edu?
0: Ô, Fabiano, então, aí o que que acontece? Nessa pegada toda aí, o convite, então, a partir das 14 horas. Eu cheguei antes, ficando no ambiente, não pago a entrada.
14: Não paga a entrada.
0: Na hora lá, passou das 14 horas, cheguei lá com a família, com os amigos.
14: Preço único e baratinho, por apenas R$10.
0: Eu vou deixar meu filho com quem? Gente, é o Domingão da Família.
14: É isso aí.
0: Não tem frescura, não.
14: Pessoal,
0: vai lá
14: tem parquinho para as crianças.
0: Isso.
14: Vai estar calor, tem a piscina com uma pequena taxa.
0: Aí é bom.
14: Bora lá, marca na agenda de vocês aí. Convida a família inteira. E vamos lá no Domingão.
0: Bora, que é a hora, né? Domingão especial da família, gente. Domingão agora com Paulo Barra, tá?
14: E vamos lá no Domingão.
0: Bora, que é a hora, né? Domingão especial da família, gente. Domingão agora.

0: Roberto.
1: Obrigado, Edu.
0: Chique, bacanizado.
1: Obrigado, obrigado.
0: Agradou a todos.
1: Gratão.
0: Não vai ter mais áudios?
1: Não. Sem surpresa.
0: Meu Deus do céu. Ainda bem que não foi ameaçador, né?
1: Você viu?
0: Tamo junto. Fabiano, brigadão aí.
1: Obrigado, você.
0: E tamo junto. E ó, comandante João Ribeiro de Barros.
1: Isso, vamos falar o endereço. Fala o endereço, fala o endereço aí.
0: Comandante João Ribeiro de Barros, KM358, ali ó, na Bauru Marília. Às direitas, chegou ali 10, acho que 500, não dá nem 500 metros, né? Da entrada ali do...
1: Piratininga.
0: De Piratininga. Você já cola ali na ABB, lá no bar da piscina.
1: É isso aí.
0: E o telefone para me reservar minha mesa? Porque domingão vai ter o artista principal.
1: É isso
0: lá,
1: aí.
0: Né?
1: Vamos lá.
0: Principal,
1: marca aí, pessoal. Marca aí, entre
0: Paulo
1: em contato
0: Barra.
1: Conosco aí. Isso. 998-98-2520. Pode entrar em contato aí, mandar mensagem, ligar. Que a gente tá aqui para falar todas as informações para vocês.
0: Beleza, Fabiano. E se nós der uma louca, sabe? Não sei se alguém tá ouvindo nós, vai saber. Quer sortear um trem aí, um almoço?
1: Sorteia, sim, com certeza.
0: Um saquinho de pipoca, fala aí, filho. Um pastel.
1: Não, vamos sortear, vamos sortear. Sortia dois almoços, Edu. Sortia dois almoços.
0: Toda vez que você vem aqui, você não manda um abraço pra dona da bagunça toda lá, que chama Dona Sônia.
1: Mamãe? Ô, mamãe. Mamãe, te amo.
0: Olha aí, ó.
1: Ela que puxa é a patroa, ela que comanda tudo, é, Edu. Eu fico só de escanteio, só nas beiradas, ó.
0: Ela que é administradora e muito bem lá. E também a nossa mestre Cuca, Dona Sônia.
1: Dona Sônia.
0: Dona Loura, que é a
1: mesma. É a pastelaria.
0: Gente, o primeiro ouvinte que mandar aqui, mas tem que ser em áudio, né, Fabiano?
1: Isso, senão tem que ser em áudio.
0: É gambiarra.
1: Sem xingar,
0: o primeiro,
1: hein?
0: Não pode xingar o locutor. Se ameaçar o locutor, não ganha nada. Né? O que acontece? Já aconteceu, né? Sem mandar.
1: Cadê a Aline linda? Cadê o João Prado? Alô, Aline!
0: Ô, Aline! Não vai ameaçar o locutor também, não, né? Ô, olha só. Você precisa perder a linha, caramba. Eu ia falar um trem que não era.
1: Vamos sortear o prato. Sortia,
0: vamos,
1: sortia.
0: O carro?
1: Ô, louco. Prato.
0: O primeiro áudio que chegar aqui é do Nunes. Fabiano, eu vou na BB almoçar, eu quero ganhar esse almoço. Ganhou. É o primeiro, tem que ser o primeiro, né, Fabiano?
1: Tem que ser o primeiro,
0: senão,
1: primeiro.
0: Né? Senão, de repente, o cara. Olha, ó. Testemunha ocular, ó. Olha lá.
1: Não é o eletricista, não, né?
0: E agora? Tem o Maurício, chegou esse daqui que eu não sei, o outro.
1: Pega o primeiro, Edu.
0: O primeiro que chegou mesmo, pra ser justo. Pra ser justo, foi ele.
1: Maurício, alô Maurício.
0: Vamos lá.
1: Grande então. Abraço.
0: Vamos lá. Solta. Vamos soltar o áudio do homem aí. O homem tá bom, me apaixonou pelo almoço lá mesmo, hein?
1: É.
2: É do Nuno e Fabiano, eu quero ir a beber de novo.
0: De novo, é bem, ele é honesto, né, gente?
1: Então é seu o seu almoço, hein?
0: Ganhou, Maurício.
1: Ganhou o almoço.
0: Aí você me dá uma carona de novo, então também.
1: É isso aí, já faz o frete completo.
0: Já faz o frete completo. Ganhou, Maurício. Maurício, ele decidiu, você ganhou aí um almoço no oferecimento da ABB. Do nosso amigo Fabiano, da comitiva Bailão do Fabiano. Beleza, Fabiano?
1: Isso aí.
0: Chico, não vou sortear mais nada, não, porque o povo vai achar que já é Natal também.
1: Será?
0: Tô te falando.
1: Será que chegou o Noel?
0: Tô te falando, esse povo fala, rapaz, eu gosto quando o Fabiano vai lá, porque ele dá prêmio pro povo mesmo. Tô te falando, rapaz. Pode confiar em mim. Meu parceiro, obrigado, viu?
1: Obrigado, Cedo.
0: Sempre brilhante a sua participação, sempre brilhante aí, com a agenda que tá fazendo sucesso realmente, viu, meu parceiro?
1: Rapaz, é, graças a Deus, né?
0: É impressionante que, como está na boca do povo, o carinho que tem o povo também com a ABB na Quintaneja, em especial também no Domingão da Família. Portas abertas, mete o pé no portão, é nós aqui, é tudo nosso e tá tudo certo.
1: Obrigado, Edu.
0: Beleza?
1: Deus
0: valeu,
1: abençoe.
0: Fabiano. Alô, Fabiano!
1: Ele quer arrumar serviço pra mim.
0: Não, eu não gosto de ver ninguém parado.
1: Eu sei, não põe pra mim, não, hein?
0: Olha lá, Maurício Brabo. Tivemos aí ontem passagem, né, do cantor, compositor.
1: Então, rapaz, nossa, que tristeza, né, Edu?
0: Né, do empresário também, muito bem conceituado.
1: Que tristeza,
0: também,
1: cara.
0: Também de um filho da terra nosso aqui do lado, de Pongaí, que é o copiloto, e também morador aqui da nossa região e tudo mais. Enfim, 5 vidas. E ontem, cara, pela primeira vez na Canal Mais FM, nesses 26 anos que a Canal Mais existe, nunca se tocou tanto músicas dessa dupla Rick e Renner, né? Claro que, infelizmente, também foi até uma forma de homenageá-lo.

0: da mesma forma hoje. E eu queria que você homenageasse ele também, então, chamando a próxima música deles aí, que esse vozeirão que Deus te deu aí, você vai ser o locutor da canal agora. Olha o Maurício. O Maurício já está mandando um áudio, o Maurício está aqui, cara. Eu não ouvi nada, vamos ver.
1: Ô Edu, manda um abraço aí pro Fabiano aí, fala com ele que é muito bom lá demais. Gostei muito de lá, viu? E nós estamos indo lá para nós almoçar de novo lá. Um abraço aí, Fabiano. Tamo junto, pô.
2: Valeu, Maurício. Um grande abraço. E conto com você domingo lá, hein? Leva o Edu junto com nós.
0: Meu Deus do céu. Aí depois eu vou de motorista dele. O Opala velho não bebe que nem.
2: E ele vai e não quer ir embora, né, Edu?
0: Não, ele não quer, não. Ô, Fabiano, Rick Renner abre o coração pra mim. É o nome da música, viu? Calma aí. Não se empolgue. Anuncie aí pros nossos ouvintes, fazendo as honras da casa. Você que é um empresário, também trabalha com música, né? Tem um palco consagrado aqui em Bauru.
3: Rick Renner?
0: Abre o coração pra mim. Vai lá.
2: Bora lá, pessoal. Bora escutar essa música apaixonada do Rick Renner, Abre o Corações. E um ator, um cantor que vai deixar lembrança pra gente no fundo do coração. E jamais vamos esquecer ele.
0: Olha só. Perdi o trampo.

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1: O pedido musical da Sula, curtindo aí a programação ligadinha na programação Super Tarde. Pediu aí o Léo Magalhães, o cara errado, mandando pra Lola, valeu Lola, também pra Edilma, pra Creuza Sobral, também pra Maninha, a Lindomar e também para o Muniz e todos os ouvintes. Valeu, viu, Sula? Obrigado aí pelo carinho da audiência, menina. Deixa eu ver quem mais tá junto com a gente aqui também. Vamos ouvir primeiro, não, vamos primeiro, é, tá tudo áudio, né? Então vamos lá. Vamos por, pelos áudios aqui. Fala, seu Antônio.
2: Olá, boa tarde, Edu Nunes. Como é que tá? Tudo bem, menino? Aqui quem fala, Antônio, sou o Sandivígio. O Edu, eu gostaria de ouvir uma música com o nosso saudoso Rick Renner. É 10, é 100, é 1000. Ofereço especialmente para você, para Dona Edinho Três Américas, José Serafim, toda a família, Célia Souza, e também para Lula Monteiro Rosa Branca, seu Nelson Rosa Branca, Cleo Sobral, e para Nelly Verdó, Josivaldo Caminhoneiro, para todos meus amigos e amigos da Canal Mais FM, viu? Falou, Edu, um abraço, uma pena o Rick ter morrido, né, rapaz? Um belo cantor, hein? Vai deixar muita saudade. Falou, Edu Nunes. Fica com Deus, meu amigo.
1: Valeu, valeu, valeu, meu amigo. Daqui a pouquinho vamos rolar aí mais uma da dupla Rick Renner, em homenagem, né, ao saudoso Rick, que nos deixou na última segunda-feira, vítima de um acidente aéreo. Meu Deus do céu. Bom, quem pediu também uma do Rick Renner foi a Guacira no viaduto. Valeu, Guacira, tocamos aí, né? Abre o coração pra mim. Ah, deixa eu ver quem mais tá junto com a gente aqui também. Alô, alô, Aparecido Belone.
3: Ô, oh, boa tarde, meu amigo, tudo bem aí? Pode mandar um musicão lá pro meu filho Sidmar.
1: Fala.
3: Eu sou Aparecido Belone. Manda um musicão lá pra ele, lá pra mim, por favor.
1: Mando.
3: E a todos vocês, locutores da rádio, tá bom? E a todos os ouvintes, todos os amigos, amigas, também pra minha lindona aqui, né? A minha esposa Célia, Carol, Giovana, Rodrigo e Denis. Tá bom?
1: Beleza.
3: A todos vocês que estiverem ouvindo aí, manda um musical lá pro Sidmar. Diga pra ele que eu amo muito ele, tá bom?
1: Olha que gostoso.
3: Eu quero ganhar esse almoço, eu vou lá beber almoçar.
1: Meu Deus, já foi, seu Aparecido. Mas sempre estamos tendo aí oportunidade. Se o senhor está convidado, viu, também a estar lá na BB, sempre com a família, tá bom, meu parceiro? Ah, boa tarde, Edu Nunes. Fala pro Fabiano que nós ia domingo almoçar lá e pescar, mas choveu e vamos domingo que vem. Olha só, hein? Aí sim, se não chover. Osni, né, do Parque Sergipe. Valeu, Osni. Um abraço aí pra você também. Obrigado pelo carinho da audiência. A Edilma tá junto com a gente. Olha aí, Fabiana. A Edilma é a nossa ouvinte fiel de todas as programações. É a W1 de todas aqui, ó.
4: Boa tarde, Lucas. Da minha senhora, tarde. E do Fabiano também, e da mãe dele e todo. Fabiana, manda aí, ela fez minha cabeça. Aí eu fiz pro Sarafim, pra minha neta e pra minha tia Dona. Pra Sula, pra Lula, pra Cleusa Sobral, pra Mendo, pra São Antônio, pra nossa amiga Valdete, pro TT Boiadeira, a família do Chaco da Grama, nosso amigo Rosivaldo, o pastor Fofoneto do Canamães. E pra todos os ouvintes e pra todos os locutores, principalmente aí pra você, a sua namorada e toda a sua família. Que a gente abençoe você e todos. Abraço e beijo, vamos escutar.
1: Valeu, Edilma. Beijo, obrigado pelo carinho da audiência, menina.
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0: Mãe 34. 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

0: Tãozinho chororó pra você aqui na nossa programação. Ela fez minha cabeça. Bom, ouvimos também o César Menotti e Fabiano, Cachorro de Rua. Ó, Rick Renner, hein? Passou por aqui também. É 10, é 100, é 1000. 1h49, um alusão pra Patrícia da Pati Bolos, fazendo sempre com muita, mas muita categoria, e também fazendo sempre com muito dom deliciosos bolos lá na Pati Bolos. Um abraço, viu, Patrícia? Obrigado pelo carinho da audiência. Também a Sueli, no Nova Paulista. Um abraço aí, Sueli. Obrigado, viu, pelo carinho também da audiência. A toda a galera aí curtindo a programação no Nova Paulista. O Fábio Piolho também. Boa tarde, meu amigo Edu. Deus abençoe a todos vocês. Que Deus abençoe a todos nós, meu amigo Fábio Piolho. Obrigado pelo carinho. A Lola Monteiro tá com a gente também. Fala, Lola.
1: Oi, Edu. Boa tarde. Passando para te desejar ótima programação.
0: Aí sim.
1: Tô aqui ligadinha no programa, ouvindo essa bagunça gostosa. E aproveitar, vou mandar um abraço para você, para a Sura, para... para a Creuza Sobral, para a Edilma, para o seu Antônio, para o seu Nelson, para o Josivaldo Caminhoneiro, para a irmã da Sula, para todo mundo que está na audiência do programa. Edu, vamos que vamos ouvir o seu programa, como diz a Edilma. Tchau, tchau, Edu, um abraço.
0: Outro, Lola. Ah, beijo para você também, menina. Obrigada pelo carinho da audiência. Deixa eu ver quem mais. A ela, ô Fabiano. Se ela faltar, não tem programação. Ela é o amor da minha vida. Eu me declaro para essa mulher, para esse ser iluminada todos os dias. Ele manda mensagem, sabe que ele tá me traindo. E eu vou te contar com quem depois. Vou contar para todo mundo com quem essa Valdete tá me traindo. Fala, Valdete!
2: Ai, boa tarde, Edu Nunes, aqui é a Valdete, aqui tá com você, Júnior Quadra 7, meu gato, você não toca uma moda bem gostosa pra Val de Viola, crise de ciúme, Ronaldo Viola e João Carvalho. Eu quero fazer pro TT Boiadeiro, seu cachorro Pelé, uma cabra, a Edilma do Três Américas, Serafina da M, um beijo pra Criança Sobral, o Marcelo Dotto, o Dotto, o Cremonês, o Thiago da Padaria do Canque de Gatão, o pessoal do bar do Silvinho, bar do Pelego, o pessoal também do bar do Capuano, e um beijo pra você, meu capa preta, beijo da Val.
0: Vai dentro, viu aí? Isso aí é falsidade, viu, Fabiano? Não se iluda, não, porque ela tá, ó.
3: Ah, é?
0: Vem aqui ao vivo num programa de domingo que começa às 6 da manhã. Qual é o programa que começa às 6 da manhã no domingo aqui?
3: Tom Araújo.
0: Tom Araújo. Talarico. Ah, Valdete, se eu te pego, eu não te largo. E você tá traindo eu junto com o Ribeirinho Boca Rica também, que eu tô sabendo, hein? Você tá dando em cima do Tom e do Ribeirinho Boca Rica, né, Ribeirinho? Tá na escuta aí, né? Você tá sabendo então já, né? Que você também tá na minha lista. Gente, olha só. O Daniel vai dar o recado e um conselho pra todos nós aí. 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
13: Bom, de volta, agora 2 horas 35 minutos. Bora lá para as empoeiradas na programação, marcando um novo encontro para amanhã, às meio-dia e 40, talvez antes, talvez menos, talvez mais, mas a gente deixa aquele gostinho de quero mais para amanhã, tá bom, gente? Um beijo no coração de todos, fiquem com Deus e amanhã tem mais, se Deus quiser. Vai ficar com vocês as empoeiradas da programação. Tchau, tchau!

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2: 2:54.
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2: 2:59.

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0: Salve simpatia, boa tarde minha gente, tá começando mais um Território Sertanejo.
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0: 15:01, está começando mais um Território Sertanejo, daqui até as 5 da tarde. É música boa, alegria, informação e aquele sertanejo que você gosta. Muito prazer, eu sou Adolfo Vena e você está comigo aqui na Canal Mais FM 87,9. Aumente o volume, chama todo mundo, vem comigo, porque o Território Sertanejo está começando. A nossa primeira de hoje, Cadeira Cativa, Zenete Cristiano, aqui no Território. Boa tarde, Bauru, boa tarde, região.
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1: Aí o sucesso, Geninho e Mariana Fernandes. Fagundes, aliás. Pião todo tatuado.
2: Mariana Fagundes!
3: Geninho!
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1: Tá aí, você ouviu aí o sucesso da Mariana Fagundes e o Geninho, né? Pião todo tatuado, também passou por aqui, Chitãozinho, Chororó, Evidências, Cadeira Cativa, Zenete Cristiano, abriu a sequência musical aqui do território sertanejo, aquele salve, salve, simpatia. Boa tarde para você que está aí no trabalho, no carro, em casa, no comércio, acompanhando a gente pela internet. Muito obrigado pela companhia. Hoje é quarta-feira, já estamos aí no meio da semana. E por aqui a gente espanta o cansaço com música boa. Então vamos de música.
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1: Pra você matar a saudade, Leandro e Leonardo, entre tapas e beijos.

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1: Aí, Diego e Vitor Hugo, Tubarões.
2: Boa noite, Uberlândia!
1: Vai, barulho! 15 horas e 24 minutos, você ouviu também por aqui Zezé de Camargo e Luciano, é o amor. Ainda tivemos um sucesso com Traia Véia, Lembrança Boa. Olha, não sai daí não, fique ligadinho, eu volto daqui a pouquinho para mais território sertanejo para você.
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9: Eu, boa tarde, estamos de volta e vamos começar aqui dando um giro pelo mundo do sertanejo. As fofocas, curiosidades do mundo sertanejo, você escuta aqui no território sertanejo. E começamos nosso giro sertanejo com uma notícia triste que mexeu com o mundo da música. O cantor Rick, da dupla Rick Renner, morreu aos 59 anos após um acidente de helicóptero em Santa Catarina. A aeronave estava desaparecida e foi localizada ontem, na terça-feira. Vários artistas sertanejos publicaram homenagem ao cantor. Rene não estava no helicóptero porque a viagem era para um compromisso individual, aliás, do cantor Rick. Beleza? Ana Castelo e o tombo que viralizou. Essa menina só apronta, né, meu? É, a Ana Castelo aprontou mais uma no palco. Durante um show em Presidente Venceslau, aqui no interior de São Paulo, a boiadeira tentou subir nas costas da prefeita, Bárbara Virches. Resultado: as duas foram parar no chão. Felizmente ninguém se machucou. As duas caíram na risada e a prefeita ainda brincou: a gente cai e se levanta. O vídeo, é claro, viralizou e correu as redes sociais. Vamos para a última desse bloco. Simone Mendes. Ah, nossa querida Simone Mendes virou assunto nas redes sociais nas últimas semanas depois de aparecer com um nariz diferente. Muita gente achou que a cantora tinha feito uma rinoplastia, mas Simone explicou que não passou por cirurgia. Segundo ela, foram usados fios para levantar a ponta do nariz. A cantora também explicou que ainda estava inchado e que o resultado definitivo leva algumas semanas. E como sempre acontece na internet, tem gente elogiando, tem gente criticando. Daqui a pouco a gente volta com um pouquinho mais de fofoca dos famosos aqui no território sertanejo.
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9: E aí, beleza? Estamos de volta. Quero saber quem tá ligado com a gente nessa tarde de quarta-feira. Manda seu alô, manda seu abraço e também pode pedir aquela música sertaneja que marcou a sua vida. Porque vocês sabem, né? Vale música antiga, vale novidade, vale apaixonada, vale aquele modão que faz você lembrar de alguém. Aqui no território sertanejo é assim, você que manda. Vale tudo!
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9: Vou matar a saudade dele, né? Rick Renner. Ela é demais.

Tá aí a balada, né? Dormi na praça com o Rick Renner. Opa, com o Rick Renner não, rapaz. Adolfo, acorda. Essa daí é com Bruno Marrone. Também passou por aqui Kleber e Cauã, Mil Adjetivos. Aí sim, Rick Renner, ela é demais. 15 horas e 45 minutos aqui no Território Sertanejo. E agora eu quero falar com você que gosta daquele clima de boteco. Ah, você gosta do clima de boteco, de sofrência, mas mesa cheia de amigos, conversa boa e uma porção no meio da mesa é que faz bem com sertanejo tocando no fundo. Tem música que combina demais com bar, churrasco, festa e resenha, né? Então prepara aí, porque agora o Território Sertanejo vai entrar nesse clima de boteco aí pra você matar a saudade, lembrar de música boa, música velha, nova, que tem esse climão aí de sofrência, tá bom? 15h46!

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0: aí o sucesso com Murilo Rolf e Matheus Fernandes, só com ela, aqui no Território Sertanejo.
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0: Passou por aqui também Direitos Iguais com a Simone Mendes. Ainda tivemos um sucessão aqui de João Paulo e Daniel. Estou apaixonado pra você. Aí do outro lado, curtir de boa. É bom demais, 15 horas e 57 minutos. Eu quero mandar aqui um salve, salve, Sebastião, pra rapaziada. Não tá dando pra mim, não tô conseguindo aqui responder vocês no zap, mas tô vendo as mensagens que estão chegando aqui, então vou mandar um alô aqui pra quem a gente conhece aqui. Osni, Osni, alô Osni, tá por aí, Osni? Uma boa tarde pra você, muito obrigado, viu, Osni? Tamo junto, tamo vendo você por aqui, só não consigo responder, tá bom? Também vou mandar aqui o Juninho, Juninho, alô Juninho Veste, tá na sintonia aí, meu companheiro, muito obrigado. O seu Antônio também, Antônio da Maritaca, tá ligado com a gente aí, obrigado pelo carinho da audiência, tamo junto, viu? Ó, o Edu Nunes arrumou aqui o PC, deixou legal, arrumou o celular, tá tudo bacana, tudo legal aqui pra usar, mas ainda tô apanhando, amanhã a gente tá de novo no pega, valeu? Então, 15h58, nós vamos fazer aquele giro rápido, não saia daí não, tem muito mais Território Sertanejo, nós vamos ficar juntinho aqui até as 17 horas.
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9: 4 e 1.
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10: 4:02. 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

0: Volta por aqui com mais um giro pela vida dos famosos. Aí, a Paula Matos está preparando novidade. A cantora grava nesta quinta-feira, dia 24, portanto, amanhã, o projeto Paula Matos ao vivo em Salvador. A gravação será aberta ao público e deve reunir cerca de 20 músicas. E tem como convidados os cantores Tayone, Silvano Salles, Unha Pintada, Glecinha, Nadson e o Feirinha e Simone Morena. Vem projeto novo por aí, hein, gente? Só música boa! Ó, e tem romance novo no mundo do sertanejo. É, o cantor Giovanni da dupla Gian Giovanni está vivendo um relacionamento com Flávia Correia depois do fim do casamento com Ana Carolina Moraes. E o sertanejo não está escondendo o romance de ninguém não, viu? Durante o show, Giovanni se aproximou de Flávia, que estava na lateral do palco, e dedicou um trechinho da música Olha Amor para a nova companheira. O relacionamento anterior de Giovanni durou 26 anos e o fim teve uma versão diferente, apresentada publicamente pela ex-companheira e pela assessoria do cantor. Vamos falar, não é fácil não, né? Rapaziada, fica velho, mas não perde a vergonha.
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0: Aquele salve, salve, simpatia pra você, meu amigo, aí na sintonia. Estamos entrando aí já na... No como é que fala? Na última hora, na segunda hora do Território Sertanejo dessa quarta-feira. Se você chegou agora, seja muito bem-vindo. Eu sou Adolfo Vena e fico com você até as 5 da tarde aqui na Canal Mais com o Território Sertanejo. Ainda tem muita música boa pela frente aqui no território, então salve, salve, vamos de música.
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0: Da alegria, nós vamos falar de amor com ele. Ele que está amando agora. De novo, Gian Giovanni, o grande amor da minha vida. 16 horas e 6 minutos agora.

0: aí o sucesso com Edson Hilton Azul. Você ouviu também Mato Grosso e Matias, Tentei Te Esquecer, ainda passou Jean Giovanni, O Grande Amor da Minha Vida. É, sertanejo é assim, né? Tem música que você escuta uma vez e pronto, ela fica, ela leva você direto para uma época da sua vida, lembra de uma pessoa, de uma festa, de um namoro, de uma viagem, ou até mesmo daquele baile que ficou marcado. É essa uma das coisas mais legais da música sertaneja. Ela conta histórias parecidas com as histórias da gente, e a gente vai viajando nessa história. Então vou botar mais uma aqui pra gente matar a saudade, olha.
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0: Essa aqui lembrava os bailão. Ei, gostoso, hein?

0: Aí o sucesso com André e Adriano, Mordida de Amor, passou por aqui também. Milionário, José Rico, Estrada da Vida, César Menotti, Fabiano, Leilão. São 16 horas e 27 minutos, nós vamos pro giro, nosso último giro de hoje pelo apoio cultural. Daqui a pouco a gente volta para nossa última meia hora aqui no Território Sertanejo.
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15: 4:31.
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Estamos de volta por aqui no território sertanejo, são 16 horas e 31 minutos agora. E trembão, hein, rapaz? Estamos quase chegando ao final da nossa programação, mas dá tempo ainda, tem muita música boa pela frente. Bora levantar esse astral, nada desanimar, porque ainda tem muita quarta-feira. Se estiver no trabalho, aumenta o rádio. Se estiverem dirigindo, vem com a gente. Se estiver em casa, chama a família, porque agora a sequência é boa aqui no território sertanejo. Vamos lá, começando, Jorge Mateus, de Tanto Te Querer.

0: Salve, Rafael! Opa! Marcos Ibelucci!
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0: aí, Evandro e Aguinaldo, Tiro Fatal. Apareceu por aqui também o Anselmo e Rafael. Velho Sofá abriu essa sequência. O sucesso gostoso de Jorge e Matheus, de Tanto Te Querer. 16 horas e 41 aqui no território.
1: Valeu!
0: Abraço especial, um salve, salve, se batia especial para todo mundo que acompanha a Canal Mais. Você que manda mensagem, participa, pede música, está sempre junto com a gente aqui, muito obrigado. E você, é você quem faz o rádio aqui acontecer, continue participando por aqui. Seu alô tem sempre um espaço especial aqui no nosso coração, beleza? Bom, 16 horas e 42, chegamos aqui, mas é um final, né, minha gente? Chegamos ao final do Território Sertanejo. Muito obrigado pela sua audiência, pelo carinho, pela companhia durante essas 2 horas. Que você tenha um excelente restante de quarta-feira, com saúde, paz, muita coisa boa, e amanhã tem mais. Eu sou o Adolfo Vena e estive com você aqui na Canal desde as 15 horas. Não esquece, amanhã eu tô de volta. Salve, salve, simpatia. Você vai ficar agora na companhia dele, Tião Camargo, e o No Repique da Viola. Fui!

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5: 4:56.
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2: Alô, meus amigos, ouvintes da Canal Mais FM, da canalmaisfm.com.br. Nosso abraço, nosso carinho. Eu sou o Tião Camargo e estou chegando com mais um No Repique da Viola. Agora em Bauru, pontualmente 17 horas, e a partir de agora você vai curtir comigo o que há de melhor da música sertaneja, principalmente a música sertaneja de raiz. Eu falo para você diretamente dos estúdios da Canal Mais FM, na rua Ori Pinheiro Brizola, 97, bairro Alto Paraíso, cidade de Bauru, estado de São Paulo.

nosso telefone, o nosso zap para você participar do programa, 996-188-790, 996-188-790. Você pode participar enviando a tua mensagem por texto ou por áudio, se áudio até 30 segundos. Começando com Tonico Tinoco, 1968, música deles e do B. Santos, Despedida de Solteiro. E depois do Manuelito Nunes, do Amaraí do Paulinho, César e Paulinho, 1992, Terreninho. Do Tivas e do Zequinha Rodrigues, Felipe e Falcão, 1987, Que Pena. Agora em Bauru, 17 e 2.

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1: Deixa comigo, agora 17 horas mais 11 minutos, 17 e 11 em Bauru. Para você que está ligado, para você que está conectado, acompanhando comigo no Repique da Viola, o nosso abraço, o nosso carinho e obrigado pela audiência. Prosseguindo, eu trago agora para o Nelson e a dona Silvana, na Vila Santista. Pediram e vão ouvir do Raul Torres e do Lorival dos Santos, Tião Carreiro e o Pardinho, 1972, o Gavião e a Andorinha. E depois, na sequência, para o Paulo Roberto, no Joaquim Guilherme. Pediu, vai ouvir, vamos ouvir com ele. O Tião do Carro e do Caetano Erba, Fernando e Osmair, 2004. Meu Retrato. E depois, na sequência, para o Wilson do Jardim Terra Branca, Lourenço e Lourival, 1977, do Lourival dos Santos e do Robson Gardia, Robson Garcia, Pranto em Cima de Pranto. Agora em Bauru, 17:13. Vamos ouvir aí.
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8: 5:28.
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2: Deixa comigo agora, 17 horas mais 29 minutos, 17:29, no Repique da Viola, oferecimento também de Pires Material para Construção, tudo para sua construção. 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

0: Agora são 17 horas 31 minutos, 17h31, vem chegando agora Belmonte Amaraí, 1972, do Raul Sampaio, Meu Pequeno Cachoeiro. Essa música eu atendo o pedido do meu xará, lá de Sebastião Valdeli, lá de Guaxupé, Minas Gerais. Grande sucesso essa música com o próprio Raul Sampaio, que também era lá de Cachoeiro, do Itapemirim. Ele fez essa música para o Roberto Carlos, que também era de Cachoeiro do Itapemirim, né? Espírito Santo. Belmonte Amaraí gravou muito bem e fez sucesso com ela. Belmonte Amaraí, Meu Pequeno Cachoeiro. E depois, na sequência, atendendo o Silvio Luiz da Vila Nova Paulista, do Ronaldo Adriano e do Mangabinha, o trio Parada Dura, 1983, Alto Astral. E a terceira desse bloco para o Soares, na Bela Vista. Olha aí que pediu, eu já nem lembrava mais dessa música, né? É o Carlito Baduí e Nhozinho, 1980, do Baduí, do Deus Dete Alves e Lázaro Santos, Nos Braços da Morena. Ai, vamos lá, 17h32, hein, Boru?
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2: Deixa comigo, agora são 17 horas mais 44 minutos. 17h44, se eu corrigir aqui o cardápio do jantar de hoje da Rodoceria Nossa Senhora Aparecida. 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

Agora são 17h45, prosseguindo eu trago para o Anderson Salles. E aí que está oferecendo para a esposa, a Ana Clara, né? Ana Clara não marcou aqui, não mandou o bairro de onde é, meu filho. Tá certo, um abraço aí, obrigado pela audiência. Mas pediram e vão ouvir, né? Do Lorival dos Santos, Tião Carreiro e do Paraíso, com Tião Carreiro e Paraíso, 1981, Nos Braços da Solidão. E depois, na sequência, para o Pedro Luiz do Jardim Solange, do José Domingues e do Neno, Solevante Soleni, 1984, A Rainha do Meu Lar. Para o César e a Dona Maria de Lourdes, da Vila Souto, Irmãs Freitas, das Irmãs Freitas, Irmãs Freitas de Voninho, 1979, Nossa Canção. Vai também para o Pé de Bode, meu cunhado Zé Batista Nascimento, lá na cidade de São Pedro. Vai para ele, a Célia Nega e o Rogerinho. Um beijo e um abraço para todo mundo aí. 17h46 em Bauru.

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5: 6 horas. 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
8: Deixa comigo, agora são 18 horas mais um minuto, 18:01. Nós estamos ouvindo aí de fundo, né? Um instrumental de viola gravado em 1980, do Moreno e do Bequequê, gravado pelo Moreno, né? O grande e saudoso Pedro Cioffi, da dupla Moreno e Moreninho. A música que chama-se Canta Brasil.

0: Bonito, né? Ninguém grava mais essas coisas, né? Ninguém grava música como antigamente. Hoje qualquer barulho é música, né? Um barulhão, né? Embora tenhamos muitos músicos, né? O que falta é produtor, o que falta é compositor. Aliás, não é compositor que falta, não, né? Compositor tem bastante também. Falta é bom gosto, sei lá, talvez. As pessoas gravam qualquer porcaria, chega aí numa rádio, paga, né? Matéria paga, toca aí, né? Toca. Hoje em dia as músicas, aquele barulho é um danado, embora muitos músicos bons, mas a letra só fala em bebida, cama e motel, é mais nada. Agora 18:03 em Bauru. Prosseguindo, eu trago agora e mando lá para a Creuza Sobral, lá no Parque Jaraguá, tá mandando para todos os amigos e amigas, sem exceção, né? Tá lá trabalhando, se divertindo, escutando a programação do programa No Repique da Viola. Beijão no seu coração, Creuza. E prosseguindo, eu trago agora para a Maria, no Parque Jaraguá também, né? Pediu, vai ouvir. E nós vamos ouvir com ela do Silveira e do Dito Mineiro, Silveira e Barrinha, 1959, Linda Cigana. Do Maio de Porã, do Pardal, Pardinho, Pardal, 1978, Rei dos Delegados. Esse é para o Luizão, lá do Jardim Ouro Verde. Luizão, ele pediu aqui com Tião Carreiro Pardinho, mas eu acho que Tião Carreiro Pardinho não gravou essa música, não, né? Rei dos Delegados é Pardinho e Pardal. Tem uma bem parecida, né, que fala praticamente o mesmo assunto, né, com Tião Carreiro Pardinho, mas não é Rede Delegado. Eu vou ver aqui, depois eu te falo, tá bom, Luizão? E depois, na sequência, pro meu amigo, o Negão Piteiro. O Negão Piteiro tá curtindo lá no Jardim Ouro Verde. Um abraço para você, todos meus amigos, meu povo querido aí do Jardim Ouro Verde. Pediu, vai ouvir, e vamos ouvir com ele, do Goiano, do Luizinho Rosa e do Lázaro Santos. Goiano e Paranaense, 1996, Vale de Lágrimas, 18:05 em Bauru.
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1: Deixa comigo, agora 18 horas 17 minutos, 18 e 17, e eu falando para você agora em nome do Pires Material para Construção. 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Agora são 18h18, eu trago aqui, ó, Luizão, presta atenção, olha. A música do Tião Carreiro e Pardim, que é praticamente o mesmo tema do Rei do Delegado, gravada por Pardim e Pardal, a Tião Carreiro e Paraíso, né? 1978. O Pardim e Pardal gravou também no mesmo ano o Rei do Delegado, em 78. Mas essa aqui é do Lorival dos Santos, do Tião Carreiro, do Arlindo Rosas, A Grande Cilada. Olha que é o mesmo, fala do mesmo delegado, né? Tá certo? Então vai pra você. E depois, na sequência, eu trago aqui para o Jurandir, aqui no centro da cidade de Bauru, a música do Lorival dos Santos e do Meirinho, Divino e Donizete, 1974. Esse aqui é o primeiro disco da dupla Divino e Donizete, os dois irmãos de São José do Rio Preto, que não combinam de jeito nenhum. Eles vão dar uma entrevista, um podcast, um negócio, o Divino e o Donizete brigam os dois. Incrível, rapaz. Como que não combina esses dois irmãos, viu? Brincadeira, já viu? Procura aí no YouTube as entrevistas deles. Meu Deus do céu, incrível, incrível, incrível. Não sei qual que é o mais chato aí. Eles cantam Chegou a Hora da Onça Beber Água. E depois para o Mosni, lá no Parque Sergipe, do Rick, do Rene e do Alexandre, Rick e Rene, 1998. Ao lado de Deus, onde deve estar o Rick nesse momento, né? Ele que morreu num acidente de helicóptero na segunda-feira. Ontem foi encontrado o corpo dele e de mais 4 pessoas que estavam no helicóptero. Todo mundo morreu. Não se sabe o certo qual o motivo da queda do helicóptero, mas normalmente acidente aéreo, dificilmente acidente mecânico. Difícil, muito. Aliás, 99,99% dos acidentes em si, seja ele qual for, é falha humana. Você já viu um acidente que tinha que acontecer? Ah, esse não tinha jeito, tinha que acontecer nada. Acidente não tem que acontecer, acidente acontece por falha humana. Acidente em casa. Quem nunca levou um tropeção, meteu o dedinho na quina da porta, cortou o dedo,

escorregou no tapete, caiu no banheiro. Às vezes tomou umas a mais, mas às vezes não. É, às vezes é por falta de atenção. Normalmente por falta de atenção. Acidente de trânsito, por exemplo, acontece por quê? Falta de atenção. Falta de excesso de velocidade, falta de atenção. A maioria dos acidentes. As pessoas não capricham, acham que coisa ruim, desgraça e coisa ruim acontece só com o vizinho. Com ele não. Ele relaxa e acontece. Eu tenho certeza, quase que absoluta, de que esse acidente que vitimou o Rick e mais 4 pessoas foi falha do piloto. Nós vamos ficar sabendo. Só prestar atenção. 18h21, vamos escutar.

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1: 6h32. 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
6: 6:36.
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11: Deixa comigo, agora são 18 horas mais 36 minutos, 18:36, e atenção mais uma vez para o cardápio do jantar de hoje, nosso jantar, né? 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

0: Bom, desde o começo do programa, já há alguns dias, a gente vem falando que nós não estamos colocando nenhum áudio no ar, certo? Mas esse do Adelino eu vou ter que colocar, porque eu falei, toquei num assunto aqui, e o Adelino completou, né, deu a versão dele, é um direito dele, não é? Se a gente fala de um assunto, a pessoa tem o direito também de falar, tá? Então esse aqui eu vou colocar no ar, meu amigo Adelino Pinheiro, lá da Vila Aquário. Fala aí, Adelino!
1: Ô, Tião, boa noite. O Adelino, eu estava ouvindo você falar aí do acidente, que 99% é falha humana. Eu acho que é 100%, cara. Porque quando acontece falha mecânica, alguma coisa, o humano falhou também em alguma coisa ali. Então não deixa de ser falha humana. E acidente natural, né? Acidente natural também, essas tragédias que acontecem, esse acidente aí, é que é a mão do homem que rebenta tudo também, quando ele põe a mão. Então é falha humana. Eu acho que pode chegar a 100% de falha humana, no meu modo de entender, né? Falou, abraço. Manda um modão aí.
0: É isso aí, meu amigo Adelino. Falou tudo. No acidente, eu dei aula de direção defensiva há muitos anos, né, principalmente no SESC Senat. O SESC Senat foram 12 anos de direção defensiva. Então eu sempre abri a minha aula de direção defensiva fazendo a seguinte colocação, que é já para abrir a discussão, né, do assunto. Acidente não acontece por acaso, por falta de sorte e nem porque Deus quer. Acidente é provocado. E conforme ele disse ali, não é uma falha mecânica, é falha humana. Por exemplo, estourou o pneu. Não, o pneu se estourou porque alguma coisa está de errado. Ou calibrou demais, ou calibrou de menos, o pneu já estava careca. Porque o pneu tem validade de 5 anos, pouca gente sabe disso. O pneu tem a velocidade máxima que se pode desenvolver com determinado pneu. Tudo isso está marcado no pneu, viu? Não vou falar aqui porque é meio complicado explicar essas coisas por aqui. O pneu não pode estourar, o pneu não é bomba. Não foi feito para estourar. Se estourou, tem coisa errada. Não é mesmo, Adelino? Um abraço. O meu amigo Paulo César PC, daqui a pouco eu coloco tua música aí. Por enquanto nós vamos aqui. Deixa eu ver quem foi que pediu outra música. Deixa eu ver aqui. O Tico, né? É Maclara mesmo, é isso? Eu não entendo bem, né? Tico Maclara. Tá mandando pra mãe Maria e pra Elise. Elise, é isso? A mãe Maria Elisa. Tá bom, Tico? Um abraço aí. Obrigado pela audiência. Vai também Gonçalvinho Calderag Inforzato. Tá curtindo através do Facebook. Um abraço aí. Obrigado pela audiência. Também o Tony Gomes no Facebook. Aquele abraço aí, tá certo? Então eu trago agora, atendendo aqui, o Moacir lá da cidade de Jaú. Ele pediu, vai ouvir, nós vamos ouvir com ele, do Jesus Belmiro, do Cacique Pajé, 1983, Laço da Saudade. Depois, na sequência, eu trago aqui a primeira dupla do Tibagi, com José Mariano e Tibagi. Uma música que fez sucesso com eles. Na época, o primeiro parceiro do Tibagi, antes dele gravar com o Miltinho, né? Uma gravação de 1955, eu atendo o Rogério da Vila Independência, a música do Zé Mariano e do Benedito Cerviero, Seresteiro. E depois eu trago o Adolfinho. O Adolfinho também foi o primeiro parceiro do Miltinho. Era Adolfinho e Miltinho, Miltinho e Adolfinho, não me lembro. Antes do Miltinho gravar com o Tibagi, ele cantava com o Adolfinho. Adolfinho, um grande compositor, cantor de primeira, goiano, não sei que fim levou. E o Senin. Ninico e Senin, inclusive, foi o primeiro a dupla a gravar o Pé de Seda. Esse aqui eu atendo o pedido de um pessoal de deixa eu ver aqui, Jandaia de Goiás. Jandaia de Goiás tem a rádio cultural Jandaia de Goiás, que transmite aos domingos meu programa Saudade Sertanejo. O Marcelo lá de Jandaia de Goiás pediu do Adolfinho e Senin, 1970, Minhas Lágrimas. Essa música é bonita, hein? Preste atenção, hein? Agora 18h42.
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1: Deixa comigo, agora 18 horas mais 51 minutos, 18h51. Eu vou deixando por aqui as três últimas músicas do programa de hoje, atendendo a Vilma aqui da Vila Junto, que pediu, vai ouvir, nós vamos ouvir com ela, do Teixeirinha, com ele, Teixeirinha, 1967, Saudade da Minha Terra. Depois atendendo o Paulo Sérgio, o Paulo César, né? Paulo César, o PC, no Milano e do Serafim, o Pedro Bento e o Zé da Estrada, 1960, Bebendo e Chorando. Tem no mínimo uma meia dúzia de música diferente com esse mesmo nome, hein? Só pesquisar aí. Ele falou, o Pedro Bento e o Zé da Estrada está aqui. Tem inclusive com Chitãozinho e Chororó. E a última, atendendo Dona Eva e seu Sebastião, na Vila Falcão, do Cláudio Rodante e do Luiz de Castro, Vieira e Verinha, 1976, a única dupla genuinamente caipira desse Brasil, foi Vieira e Verinha. Eles cantam Meu Recanto Adorado. Eu volto amanhã com mais um No Repique da Viola. Fique ligado na Canal Mais, é lógico.
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2: 8 e 1. 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
2: 8 e 5.

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0: 8:39.
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